0: Obrigada, gente. Obrigada, obrigada mesmo.
1: Nove horas e quatro minutos.
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Boa noite, agora são 21 horas 39 minutos, nesse dia 25 de 8 de 2026, aqui Testes, no estúdio mais moderno e profissional da comunicação catarinense. 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

0: Obrigado de todo o coração. Foi um prazer imenso.
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0: Eu vou tirar.
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0: pra lá, seu louco.
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0: Obrigado, meus irmãos.
1: Eu gostei dessa, viu, meu amigo?
0: A outra, hein?
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0: diferente dos iguais, viu?
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0: As bandeirinhas pra cima aí.
1: Mais forte, moçada.
0: Cadê as bandeiras do Rio Grande?
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1: Horas e 38 minutos.
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0: Coisa linda!
1: Isso é Bahia, papai! Salvador, Bahia! Bora, tô! Acarajé e Abará.

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0: meia-noite e 14 minutos.
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0: Pode fechar a gaita gaiteira e até sábado que vem.
1: Meia-noite e 49 minutos.
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1: Um beijo no coração, acho que é 90 graus! Alexandre Pires, salva de palmas, gente, ei! Esse é o mineirinho mais baiano que eu já vi.
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5: Hoje de tira essa música.

0: parceiro Sander Avião, que cantou essa música no meu DVD. Obrigado, Sander.
1: Ô DJ, tira essa música, que eu já não tô aguentando. A carência tá batendo.
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1: Abram um cancha! Ó, Rio Grande, cumpadre! Nesse compasso camponeiro balanço, reminiscência versus chucros no ar. Quero ouvir!

0: Quem gostou faz barulho, quem gostou faz barulho aí. Levanta a mão quem gosta de cavalo, compadre. Ei, a gauchada da serra, o serrano é um grande montador por excelência. Então, pra quem gosta aí, compadre, de cavalo, aqui vai Liberdade Chucra.
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1: Mar de doçura!
2: Neto Araújo, 18 anos de sucesso.
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0: 1h50.
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0: diferente do mercado, hein?
1: Dessa vez não tem volta, viu, rapaz?
0: Jamais.
2: Oh, mãe.
0: Juarez Oliveira.
3: Tamo junto.
4: Lá em casa, só dá mais...

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0: Aí, moçada, obrigado. Agora sim.
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0: 2:29.
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minuta. 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

0: bonito demais. A beleza, moçada.
1: 3 horas e 4 minutos.
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0: Obrigado.
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0: Que gostou, faz barulho! Muito obrigado, gente, muito obrigado!
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0: Queria que todo mundo jogasse a mãozinha lá em cima a partir de agora pra ficar bonito, pra aparecer no nosso DVD. Todo mundo com a mãozinha lá em cima, pra um lado, pro outro. Pra um lado, pro outro. Tá lindo demais. E aí, parceiro?

0: 3:38.
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3: Vamos embora que tá bonito, Vitória! 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
3: Neto Araújo, Cali Fonseca.
4: Alô?

0: gente vai. Aqui é o Cavaleiros do Forró. 18 anos, inesquecível. Canta com a gente, Natal, vai.
1: Canta, Natal, vai.
0: Eu liguei só pra ouvir.

0: pergunta:
1: e se eu te der amor?
2: Diz! Quero ouvir, quero. 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Coisa linda, coisa linda! Ei!

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0: Obrigado.
1: 4 horas e 10 minutos.
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0: Felipe Rodrigo, obrigada.
1: Obrigado, obrigado, viu, Simone? Deus abençoe.

0: abraço, minha maior.
1: É boiadeira.
2: É boiadeira.
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1: Não, a princesa, gente.
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3: Quatro horas e 45 minutos.
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0: De que me deu, homem?
1: Ô, minha dodona, minha galegona, a galega morena agora, me diga uma coisa. Quem diabo é frete, homem?
0: Isso é problema meu.
1: E esse bata mega ré? E esse olho de riá? Esse peito turbinado?
0: Professor, eu vou dizer mais uma vez aqui na casa.

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3: Cinco horas e 19 minutos.
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1: Lipe Lucena.
2: Edson Lima.
1: Que prazer. Igual como ela, tá muito honrado em ter você aqui com a gente.
2: Coisa boa. Vamos embora fazer...

0: o homem da super nova geração que tá comigo aqui.
1: Isso aí, muito bom fazer esse forró gostoso pra toda a galera que tá nos assistindo aí.
0: Estou

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3: 5 horas e 53 minutos.

0: dizer que você é limão, viu? Estúdio Limão recebe a nova geração na nossa batida, hein? Prazer enorme, irmão, tá fazendo parte desse trabalho. Obrigado pelo convite, viu?
1: Muito obrigado de coração a você, meu irmão. Estamos juntos e Deus abençoe. Vamos embora, vamos cantar, hein?
0: Vamos pra cima, vamos cantar forró. É uma honra.

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0: 1947. O nordestino chamado Luiz Gonzaga leva o forró para ser conhecido em todo o Brasil. 1990. O forró se reinventa. A banda Mastruz com Leite explode no Nordeste com o hit O Rei do Baralho.
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0: 1996. A banda Magníficos, totalmente romântica, ganha o primeiro lugar nos corações dos forrozeiros. 1999. A banda Brasas do Forró surge com uma nova batida. 2001. Surge a banda Cavaleiros do Forró, embalada pelo impressionante hit.
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0: Conseguiu ganhar o Brasil em menos de um mês, sendo a primeira banda a ser regravada por uma banda baiana.
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0: 2004. Em apenas 3 anos, misturando todas as batidas do ritmo, a banda ficou mais completa. Esse foi o ano do seu primeiro DVD, com a formação considerada a melhor da nossa história. A partir daí, a banda Cavaleiros virou referência em DVDs de sucesso. Referência nacional. Natal.
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0: João Pessoa.
5: É pegar carona no primeiro disco.
0: Caruaru.

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0: 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Eles estão juntos de volta. Jailson Santos. Ramon Costa. Neto Araújo. E Cali Fonseca.
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4: Seis horas e 30 minutos.
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1: Bom dia, tá no ar o seu Café com Notícia aqui, a informação chega quente antes mesmo do primeiro gole. Para participar, 47992-6798, vamos para a previsão do tempo, porque a gente vai ter aquelas mudanças que a gente teve na semana passada na nossa temperatura. E o Peter Schauer já emitiu seu alerta aí de volumes um pouco grandes para região sul e Santa Catarina. Vamos lá? Bom, agora em Blumenau, 17 graus. Hoje nós teremos a máxima de 22. Tempo bem nublado hoje. Quinta-feira chegamos a 25 graus. Também mais nebulosidade, né? Na sexta-feira chegamos a 29 graus. No sábado, 30 graus. Já no domingo, chuva, mas muita chuva. E aí, chegamos aos 21 graus, a máxima de domingo. Já na segunda-feira, cai a temperatura novamente. Chegamos a 20 graus, também com chuva. Na terça-feira, a temperatura eleva e chegamos a 25 graus na terça-feira, dia 1º de setembro. Eu tô com o mapa aberto aqui e eu queria que vocês pudessem ver como tá a distribuição dos ventos e por que que tá acontecendo isso. Então a gente tem uma linha tênue aqui, bem na divisão do Chile, da Argentina, né? Essa parte para baixo, ela chega a estar azulada por causa da temperatura mais baixa. Aí nós temos Santa Catarina, Rio Grande do Sul, que tá verde. Sobe um pouquinho, pega a região ali de Brasília, Mato Grosso, tá amarelo. O que significa? Calor. Então a gente tá numa divisória, porque a gente tem dois ciclones, um pro lado de Lima, La Paz, Santiago, e outro ciclone próximo a Buenos Aires e também de Cidade do Cabo. Então, esse ciclone, ele tá fazendo um remeleixo ali, para vocês entenderem, que tá ocasionando essas oscilações de temperatura, tá? Mas agora a gente vai saber como é que tá a nossa região aqui. Rodeio 14 graus, Ilhota 17, Balneário 17, Brusque 16. Aí a gente tem a região ali de Anápolis 12, Braço do Norte 12 também. Laguna 14 graus, tudo mais ou menos nessa mesma temperatura aí, né? E aí eu tô falando e a nossa música já começou, eu vou pausar aqui pra gente poder falar certinho desde o início, não é mesmo? E aí a gente tem a nossa precipitação de chuva, o nosso radar. E o nosso radar mostra que estão vindo nuvens da região ali de Passo Fundo, Lagoa Vermelha. Essa região ali tem umas nuvens que estão vindo, porém a gente não tem certeza ainda se ela vai vir para a região do Vale do Itajaí ou se ela vai em direção a Joaçaba, Videira, Xaxim, né? Essa região ali. Próxima a Curitiba, nós já temos chuvas. Laranjeiras do Sul também já tem chuva. Ivaiporã, Telemanco, Borba. Essa região já temos chuva, justamente por causa desse ciclone aí que está no nosso oceano. Sacaram? É esta a previsão do dia hoje. E a gente vai monitorando aqui, né, gente? A nossa oscilação, porque tá tudo muito, sabe? Uma reviravolta. A gente pode ter chuva hoje de 20 a 30 milímetros ou até 50 milímetros, tá? A gente tem um alerta de tempestade moderado para essa quarta-feira a partir da meia-noite. Tá, então hoje, a partir da meia-noite, entrou esse alerta aí de tempestade moderada, digamos, durante o dia. Porém, a gente está com esse ciclone aonde a pressão do ar e a visibilidade ali, a qualidade do ar vai mudando muito rapidamente. Então, pode acontecer uma chuva, como pode não acontecer. E nós vamos agora de música, não é mesmo? Bora!

Voltamos e voltamos pra falar que o bicho tá pegando lá em Gaspar, hein, gente? Bicho tá pegando, já falei ontem aqui de uma vereadora. Hoje a gente vai falar sobre um fecha-pau que aconteceu dentro do Samai, lá em Gaspar. Funcionários chegaram a vias de fato, rolou um boxe dentro da sala. O negócio tá pegando, hein? Jesus! Mas nós vamos falar que nem deu tempo. A Caixa já confirmou que o ganhador de Blumenau já retirou seus 57 milhões. Foi buscar a bolada na Caixa Econômica. A aposta feita pela internet aqui em Blumenau acertou sozinho as 6 dezenas do concurso 3048 da Mega Sena. E o ganhador já procurou uma agência pouco mais de 24 horas depois do sorteio para retirar o prêmio. Eu teria feito o mesmo. O mesmo. Eu já teria passado na Rua 15 fazendo assim, ó. Tchau, seus pobres. Brincadeiras à parte, 57 milhões é dinheiro pra caramba. Que esse cara utilize muito bem, ou essa mulher, né? Utilize muito bem esse dinheiro e que faça multiplicar. Candidato ao governo de Santa Catarina chama de imbecil quem votar em Carlos e alfineta Renan Bolsonaro. O Ralf Zimmer, do PRD, diz que catarinense que eleger o Carlos Bolsonaro ao Senado terá um representante ausente. Ironizou Jair Renan, candidato a deputado federal por Santa Catarina. Olha, eu vou tecer os meus comentários. Concordo com o Ralf Zimmer, tá, gente? Carlos Bolsonaro não é morador de Santa Catarina, não conhece Santa Catarina, não sabe das dificuldades de Santa Catarina. E esse menino, Jair Renan, ali, ele não consegue formular uma frase. Eu já vi alguns vídeos dele e realmente eu fico abismada que esse garoto tenha ganho pra vereador em Balneário Camboriú. Eu acho ele de uma falta de entendimento.

de música, não. Vamos falar de futebol. Olha só como eu já tô, já. Isso que nem sextou, tá, gente? Vamos falar de futebol agora. E ontem teve jogo, o zagueiro do Galo detonou o Caio Jorge, chamou ele de mau caráter. O Juan bateu a cabeça, né, por um pé levantado ali do Caio Jorge e foi substituído no jogo ontem entre Cruzeiro e Atlético Mineiro, né? A gente tem algumas notícias hoje aqui para falar. Temos sobre o diretor do Atlético Mineiro, que aí chamou o Caio Jorge de maldoso, né? O Palmeiras e o Santos se enfrentaram pela ida nas quartas de final, depois eu dou o resultado. O Flamengo, altitude e base da seleção do Equador no caminho do Flamengo. O clube foi responsável por 14 dos 26 convocados do Equador para a Copa do Mundo. Time tem altitude e favor e nomes conhecidos no Brasil como Sornosa e o Cazares. Muito bem. O Corinthians evita o risco e monitora as dores do joelho de Hugo Souza. Mas agora a gente vai para os jogos. Vamos ver o que aconteceu. O que aconteceu ontem? Cruzeiro e Atlético Mineiro jogaram e empatou pela Copa do Brasil. E aí a gente tem a Copa Libertadores e o Independiente del Valle e o Deportes Tolima jogaram pela Copa Libertadores. O Independiente ganhou de 3-1. Lá no Campeonato Brasileiro, na Série B, teve Juventude e CRB. E o Juventude acabou levando a melhor. Opa! Na Copa Sul-Americana, River Plate e Santa Fé jogam hoje às 21h30. E pela Copa do Brasil, Palmeiras e Santos, Vasco e Vitória. VV, né? Vamos ver quem é que vai ganhar. Esses são os jogos. Esses são os jogos de hoje, tá, gente? Que vai ter aí. Tem Champions League também, Lyon e Fernace. É isso aí, gente. Falamos sobre futebol e agora nós vamos de música. 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

Voltamos e vamos falar da Júlia Zanatta, que foi eleita a melhor deputada federal de Santa Catarina por votação popular no Congresso. E também a Carol Detone, que foi eleita pelo júri técnico uma das melhores parlamentares do Brasil. A única catarinense entre os 10 escolhidos, a deputada é reconhecida nacionalmente pelo prêmio do Congresso em Foco 2026. E agora a gente vai falar sobre a treta que houve em Gaspar. O que aconteceu em Gaspar? Bom, eu acabei recebendo um vídeo de uma briga entre dois funcionários lá dentro do Samai de Gaspar, né? Acabei colocando aí na minha página Joyce News no Instagram, e aí ali a gente tem as imagens, e as informações são de que esses dois funcionários entraram de vias de fato, e ontem, durante um pronunciamento lá na Câmara dos Vereadores de Gaspar, houve até uma denúncia de que estão vendendo areia no Samai de Gaspar. Então, essa é uma das novidades que a gente tem sobre Gaspar aí, dessa briga, né? Ali tem a data, que foi o ano passado, mas porém foi esse ano. Ali o sistema não está de acordo com o ano vigente, tá? E a gente tem outra notícia para Gaspar. A notícia é boa agora, tá? O novo parque com lago e trilhas do tamanho de 4 campos de futebol de quase 700 mil avança para mais uma etapa. A etapa foca na construção do pórtico de entrada e na reforma das edificações do futuro espaço de educação ambiental e lazer de Gaspar, aqui no Vale do Itajaí. O novo parque ambiental vai mudar a paisagem de Gaspar. A primeira fase se iniciou as obras nessa segunda-feira, dia 24, com investimentos de R$ 699 mil. O novo Eco Parque Gaspar será construído na Rua Itajaí, no bairro 7 de Setembro, onde era o antigo Horto da FURB da Universidade Regional de Blumenau. O Parque Ambiental de Gaspar, com investimento desses R$ 699 mil, sai do papel e transforma aquele espaço de aproximadamente 41 mil metros quadrados em uma grande área dedicada à educação ambiental, o lazer e o convívio dos moradores. E a gente acha isso muito bom, tá? Vamos de música? Música.

Voltamos! E voltamos para falar que a Prefeitura de Blumenau ampliou a programação dos seus 176 anos da cidade. A Prefeitura anuncia mais atrações para a programação dos seus 176 anos. Além das atividades divulgadas na última semana, a gente vai ter apresentações musicais, culturais na prainha e um evento das modalidades esportivas na cidade, no Parque das Itopavas. O primeiro deles será uma tarde esportiva no Parque das Itopavas, no sábado, dia 29. A programação ocorre das 15 às 17h30 e é aberta a toda a comunidade. O evento não tem caráter competitivo e é voltado para todas as idades, com o objetivo de reunir crianças, jovens, pais e avós. As modalidades são badminton, basquete, vôlei de praia, futebol de campo, xadrez, gigante e artes marciais. Já no domingo, dia 30 às 16 horas, tem música na prainha, uma apresentação especial da Banda Municipal de Blumenau, e o show terá um repertório variado que reúne clássicos como Uptown Funk, Tuvuelo Americano e Eu Quero um Xodó, Rolling the Deep, Groving Heart, Footloose, Say Pray, Pro Dia Nascer Feliz, Suspicious Minds, País Tropical, Evidências. Vai ter muita coisa com a banda municipal que eu indico super pra vocês irem ver, tá? É sensacional a banda municipal. Vocês têm que participar. Sábado, então, das 8 às 21, vem pro parque, lá no Ramiro Ridiger. Das 15 às 17h30, tem as atividades esportivas no Parque das Itopavas. Dia 30, a gente tem o City Tour com a professora Sueli Petri, saída da Secretaria da Cultura. Depois a gente tem o Cine Parque, que é o cinema ao céu aberto, às 14 horas, no Ramiro Ridiger. Às 16h tem música na prainha com a banda municipal. Quarta-feira, dia 2 de setembro, tem a cerimônia de homenagem aos fundadores no Mausoléu. 9h30, desfile festivo na rua 15 de novembro, das 10 às 14, tem o Celebra Blumenau, atividades para toda a família na prainha, das 10h30 às 14h30, Parque da Leitura, Museu Fritz Miller, horário de inauguração da cervejaria Hofbräus será na quarta-feira, dia 2 de setembro, o horário ainda está a confirmar. Na segunda-feira, 7 de setembro, a gente tem o desfile de 7 de setembro. Na rua 15 de novembro, tem o desfile na Vila Itopava e na rua Henrique Conrad. Corte da cuca gigante de 202 metros no Coronel Pedro Cristiano Federsen. Essa é a programação de aniversário que a gente vai ter aqui em Blumenau. Então aproveitem, façam parte, né, desse período aí tão festivo para Blumenau, tão importante, né? Vamos de música?

Voltamos para falar de treta, né? Obviamente, ontem houve um empate na mesa diretora que determinou, na verdade, o arquivamento da denúncia contra a vereadora Silmara Miguel na Câmara Municipal de Blumenau. Por quê? Por que aconteceu isso, Joyce? Eu não tô sabendo de nada. Eu vou lhe explicar. A vereadora Silmara Miguel pegou um atestado médico e foi viajar para São Paulo, para Piratuba, num encontro religioso só de mulheres. Porém, ela acabou fazendo fotos, né, vídeos, mostrando que estava bem feliz, serelepe pimpona. E aí, houve uma denúncia, tanto na Câmara Municipal de Blumenau, como no Ministério Público. O corregedor Flávio Linhares optou por arquivar a denúncia, entendendo que o atestado não a proibia de participar da atividade que ela compareceu em outra cidade. Com isso, a decisão final caberia aos 4 membros da mesa diretora, que poderia acatar o parecer do corregedor ou decidir por acatar a denúncia. Como o informe antecipou, o placar, até mesmo antes da sessão, estavam 2-2 pelo prosseguimento da investigação da denúncia. Aí o Ailton de Souza, o Ito do Podemos e a Cristiane Loureiro confirmaram voto contra o parecer e Egídio Beckhauser votou junto com a posição de Flávio Linhares. Diego Nazato, que ainda não havia manifestado voto, declarou a favor do parecer e o placar ficou 2-2 e a denúncia foi arquivada. Bom, se trata de um evento de caráter religioso e o atestado não trata de repouso absoluta. O atestado também não tira da pessoa outros direitos como ir ao mercado, ir à missa e etc. Não cabe ao empregador, no caso a Câmara, fazer papel de juiz de valor do atestado. Nesse caso, o próprio Ministério Público, se ver alguma irregularidade, deverá investigar o médico, paciente e abrir eventual inquérito e depois a Câmara acata a decisão do Ministério Público, justificou o vereador do Novo. Então, Silmara Miguel se escapuliu-se, mas a questão do atestado em si e o debate tem uma relação com outro esquema. Acontece que apenas em dezembro, Silmara Miguel é candidata a presidente e um grupo, e o Alexandre Matias de outro. Vocês estão entendendo a briga interna ali? A Silmara Miguel é candidata a presidente da Câmara, né? Enquanto o Alexandre Matias é da outra parte. Então vai acontecer esse tipo de disputa dentro da Câmara dos Vereadores. E é obviamente que a galera da Silmara vai defender ela e a galera do Matias vai botar lenha na fogueira. É isso que está acontecendo dentro da Câmara dos Vereadores de Blumenau. E eu vou falar mais. Ontem eu estive lá e eu vou até pegar um fôlego para a gente passar mais um bloco falando sobre isso, tá? Vamos de música? Vamos?

0: Voltamos e voltamos para falar sobre o time do João Rodrigues que estava aqui em Blumenau nesta quinta, que estava não, que vai estar, né? Eu já tô querendo antecipar as coisas. Vai estar nessa quinta-feira aqui em Blumenau. Os integrantes da chapa majoritária da coligação Santa Catarina, acima de tudo, farão campanha por Blumenau e região. O candidato ao governo, João Rodrigues, e o candidato a vice, Carlos Chiodini, e os candidatos ao Senado, Espiridião Amin e Antídio Lunelli, distribuirão santinhos em algumas sinaleiras e farão corpo a corpo pela Rua 15 e buscarão espaços importantes na mídia. Essa é o anúncio do time do João Rodrigues. Mas eu quero falar uma coisa bem séria agora. Vamos falar um assunto que tem me deixado um pouco revoltada, gente. Vamos lá. Além das flags na calçada, né, que eu acho muito ruim para Blumenau e para Gaspar, para todas as outras regiões, a gente tem essa coisa de entregar santinho, do corpo a corpo, né? E eu tenho recebido várias fotos de vários candidatos pela manhã, tipo, quando a pessoa tá indo trabalhar, sabe? A pessoa tá indo trabalhar e aí, infelizmente, para no semáforo. E aí, quando ela se dá conta, ela tá sendo bombardeada de santinhos no semáforo. E isso tudo agora, 6 horas da manhã, entre as 8 horas da manhã, os candidatos estão nos semáforos, andando entre os carros e atrapalhando o trânsito. Então, se você é candidato, meu amigo, já passou da hora de não entregar mais santinho, né, gente? Já passou da hora de não entregar mais santinho. Eu vou dizer um negócio pra vocês. A gente tá em 2026. Eu sei que o corpo a corpo faz parte da campanha. Eu sei que isso faz parte da estratégia de jogo. Mas assim, né, gente? Pelo amor de Deus, tu tá indo trabalhar, tu tá indo levar teu filho pra escola, ou tu tá no trânsito de Blumenau e infelizmente tu te dá conta com esse pessoal entregando santinho no semáforo e enchendo a paciência do blumenauense, do gasparense, do timboense, do indaialense, toda a região. Eu recebo foto desse pessoal atrapalhando o trânsito. Não é legal, né? Infelizmente não é legal. Então vamos ter um pouquinho mais de consciência e vamos fazer uma eleição diferenciada, certo? Vamos pro trânsito? Vamos pro trânsito. Vamos falar com o Neri, que eu tô super atrasada com o Neri aqui, mas nós vamos chamar o Neri agora diretamente do trânsito para saber como é que tá a cidade de Blumenau nesta manhã. Neri?
1: Está chegando nesta quarta-feira, 26 de agosto de 2026, temperatura marcando 15 graus, tempo nublado em Blumenau. E você que está aí na região da escola agrícola, bastante movimentação na Benjamin Constante ali, devido ao horário escolar. Você também que está indo para o trabalho, ouvindo a nossa programação, muito obrigado pela audiência, hein? Você que dá aquela carona no carro, você que já está no teu trabalho, ouvindo aí o Café com Notícias, é um abraço especial para todos vocês. No Badenfurt, próximo à BR-470 ali, bastante movimentação intensa também aqui na Dr. Pedro Zimmermann, engenheiro Udo Deich, com bastante movimentação também. Rua Pomerode também com bastante trânsito nesta manhã, seguindo também para a Itopava Norte, ali 2 de setembro, seguindo pela Rua da Coca-Cola, com bastante movimentação. E você que está no centro da cidade, você que está no centro da cidade, na Rua 7 de setembro e também na Avenida Beira Rio, trânsito intenso. E adivinha, Ponte do Tamarindo com bastante congestionamento também, seguindo pela Rua São Paulo, Martin Luther com bastante trânsito nesta manhã. É isso para hoje, Joyce. Voltamos amanhã, quinta-feira, com mais informações do trânsito aqui na programação da Rádio Mais Blumenau. Um abraço.
0: Muito bem, falamos sobre o trânsito, demos recado e agora a gente vai fazer o quê? Ouvir música, obviamente, né? Bora lá?
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nós vamos falar das investigações do GAECO, das supostas fraudes em licitações da Prefeitura de Camboriú com participação de funcionários públicos. O GAECO ontem fez uma visitinha lá em Balneário, cumpriu 12 mandatos de busca e apreensão na manhã de terça-feira em endereços ligados aos investigados. O Grupo de Atuação Especial, o GAECO, está investigando as supostas fraudes em licitações na Prefeitura de Camboriú, no litoral norte de Santa Catarina. Os crimes teriam ocorrido entre 2023 e 2024, mas o Ministério Público não informou quais contratos são alvo de apuração. Na manhã desta terça-feira, os agentes foram às ruas para cumprir 12 mandatos de busca e apreensão em endereços particulares ligados aos investigados em Camboriú, Balneário Camboriú, Tijucas e Itajaí. Os documentos, aparelhos eletrônicos recolhidos devem ajudar a esclarecer o caso. A apuração indica o envolvimento de empresários, além de um servidor público e um ex-servidor público também. Eles estariam envolvidos no direcionamento de licitações, manipulação de procedimentos administrativos, pagamento de vantagens indevidas e ocultamento.

0: Mutação patrimonial, conforme o GAECO informou. Isso tudo na gestão de quem? Fabrício, o prefeito Fabrício, que agora é candidato, né? É candidato a deputado estadual aí, o Fabrício. Ele que ficou famosérrimo na época da votação que teve lá, ele apareceu do lado de vários deputados federais e tal, e aí acabou ganhando como prefeito de Balneário Camboriú, e agora a gente descobre aí que infelizmente na sua gestão tinham coisas erradas, sim, e ele agora é candidato a deputado estadual. É sobre isso, minha gente. Se gritar, pega ladrão, não fica um, meu irmão. É isso aí. Vamos de música.
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0: Vamos e vamos falar da Dolly Parton, que nos deixou ontem, e a causa da sua morte foi revelada pelo seu sobrinho e contou com um pedido surpreendente sobre como a artista queria ser sepultada. Para quem não sabe, a Dolly Parton é a estrela da música country e ela lutava secretamente contra uma doença que não observou enquanto cuidava do seu marido falecido o ano passado. Ela lutava contra um câncer e morreu aos 80 anos após uma batalha secreta contra esse câncer. O sobrinho revelou que ela pediu para ser enterrada em uma bela cama de algodão macio, assim como era a voz dela, né? A Dolly, que era uma das estrelas country mais reconhecidas no Texanas e famosa pela música de Jolene, né? Todo mundo acho que conhece. Então, vamos falar sobre isso aqui. Isso aqui é legal, eu acho que vocês vão gostar. A gente vai ter um eclipse lunar que vai cobrir mais de 96% da Lua e poderá ser visto em todo o Brasil. Então, esse fenômeno acontece entre a noite de quinta-feira e a madrugada de sexta e poderá deixar os satélites com tons avermelhados, já que se chama lua de sangue. O auge será a 1h13 da manhã. E eu lembro que há 5 anos atrás eu vi essa lua de sangue em 4 ilhas. A lua parecia que a gente podia encostar a mão nela, de tão grande que era a lua cheia de sangue que estava tendo lá em 4 ilhas em Bombinhas. Uma das imagens mais magníficas que eu vi na minha vida. Fica a dica! Hashtag fica a dica. Muito bem, gente, último bloco. Nós ficamos por aqui. Infelizmente, acabou o programa. E agora, me despeço, volto amanhã aqui, quinta-feira, com mais informação, mais fofoca. Eu só tenho uma coisa para falar para vocês. A Câmara dos Vereadores de Blumenau, ela está em brasa. Guardem a informação, tá? Guardem a informação. A Câmara dos Vereadores de Blumenau está em brasa. É um tabuleiro de xadrez e as peças estão sendo jogadas. A gente está em ano eleitoral e tá todo mundo grudando num pedaço de madeira para ficar boiando nesse mar. Então prestem atenção. Falo novamente para vocês aqui, deem oportunidade para as pessoas novas. Não votem em velhos conhecidos da política, tá? É a dica. Vamos de música para encerrar o programa, porque eu vou embora. Chega de contar fofoca para vocês. Tem coisas que eu não posso contar, né? Mas tem coisas que eu dou a dica. Vamos lá.
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1: Valeu, gente. Obrigada. Até amanhã.

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3: Oito horas e seis minutos.
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7: Faz barulho, Guilherme Beruta em casa.

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3: Essa é apaixonada demais.

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2: Vem cantar comigo, Silvânia Aquino, Calcinha

0: se vai na quina, calcinha preta.
1: Neto Cavaleiros Inesquecível!
0: Obrigado, meu amor. Deus te abençoe.
1: Coisa linda. Obrigada,
2: calcinha
1: gente!
2: Calcinha preta!
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1: Aí, vamos trazer aqui comigo a aeróbica do Pino, vai!

0: Vem que esse cavalo chora mesmo.
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3: Oito horas e 39 minutos.
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0: Xandão que eu conheço.
1: Ah, moleque!
2: Saudade do samba.
0: Boa noite, Aracaju, tudo bem?
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0: Aí, galerinha maravilhosa do Nana Banana chegando junto com vocês. Baianos especiais! Essa galera do burro é ótima.
1: Lá em casa, só dá mais

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0: mas é bom demais.
1: Você é das antigas, venha!

0: Beleza?
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4: 9 horas e 14 minutos.

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2: Um abraço à terra gaúcha de vacaria.

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0: subir. Coisa maravilhosa, que coisa linda. Amigos do Pagode 90!
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0: E agora, Wallace, o que é que eu faço, cara?
1: É melhor deixar ela lá dentro, viu? Porque não presta mais, não.
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0: 10:24.
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0: Obrigado demais, meu grande.
1: Que agradeço, meu amigo.
0: Deus abençoe.
2: Tamo junto.
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4: Vamos cantar? Vamos embora.

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0: Coisa linda, velho.
1: Saulo Fernandes.
0: Pois,
1: sou fã.
0: Linda,
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2: Eu.
1: Sou fã.
0: Que coisa linda, Vitória. Que festa linda vocês estão fazendo com esses caras. Poxa, eles merecem muito.
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8: Vicente Nery, Limão com Mel.
9: Edson Milagre, obrigado.
10: Que alegria, obrigada.
8: Bom demais receber aqui.
9: Feliz demais estar com vocês.
8: É só que você não ficar de fora, né?
9: Obrigado.
8: De forma alguma, jamais.
9: Sou fã.
8: Grande sucesso.

0: 10 horas e 58 minutos.
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draculino, o vampiro comedor. Ele não só chupa o sangue da vítima, como também come a carne humana.

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4: Em nome de Plus, eu falei Plus Rodas. Alô, meu irmão. Felipe Ribeiro, é o nome da fera.

0: 11:32.
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0: lugar, se dá um grito, aê! Dorival, meu poeta.
1: Obrigado, cara, tá bom.
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3: Atenção, Aracaju! Joga a mão pra cima, quem tá feliz. Quem tá feliz, joga a mãozinha pra cima, pro lado ou outro, assim, ó.
4: Que cara de pau a sua, diz!

0: Gustavo.
1: Quem gostou faz barulho aí.
0: Alô, Goiânia! Gente, pra quem me conhece sabe que eu tô realizando um sonho. Eu tô aqui, ó, tremendo as bases. Que honra.
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0: faz tempo, não.
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0: Zorra? Vocês, parece que vocês estão com cão. Mas tá gostoso.
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4: Essa canção que a gente quer que vocês cantem com a gente, Madrugada Gelada, é assim.

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3: Quem é que sobe a ladeira do Cubruzu? 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

0: Quem tá na bateria, Marcelo Brasil. Turma da percussão, Leonardo Costa. E Gustavo de Dalva. E Beto Rezende, que é maravilhoso. Nos vocais, Silvana, Paulinho e Tita. Na guitarra, Alexandre Vargas. No contrabaixo, Cesário Leone. No saxofone, Zé Canuto. No trompete, Flávio Melo. No trombone, Vitor Santos. Também no trombone, Ferreira. Nos teclados, Micael Muti. Quem tá fazendo a produção desse disco é o maestro Alfredo Moura.
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0: meio-dia e 39 minutos.
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2: Essa música é pra galera que tem a junta mole, bem mole.

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1: Seguinte, gente, eu quero que todo mundo faça comigo aqui, ó. Batendo na palma da mão, vamos lá aqui, ó. Tchau, tchau. Tchau, tchau. Tchau, tchau.

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0: Esses dois aí, agora o povo tem que engolir.
1: Tem que engolir.
0: Valeu, São Paulo. Valeu, Hugo e Vitor.
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0: Assim eu fico mal acostumado, viu?
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0: Obrigado.
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0: Axé, 90 graus, palmas, muito obrigado!
1: Saulo! Saulo Fernandes, faz
0: lindo!
1: Faz barulho!
0: Lindos!
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3: Uma hora e 46 minutos.
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5: Cavaleiros do Forró.
6: Joga o bracinho, os apaixonados pra mim. 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

0: Que delícia!
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0: 2 horas e 19 minutos.
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2: Rádio Andrade.
3: Edson Lima.
2: Vamos começar uma história juntos agora, né?
3: Vamos sim, e vamos cantar essa linda canção.
2: Cante pra mim.
3: Vamos lá.
2: Pra nós.

0: Alabana.
1: Respeito.
2: Que moda, hein, meus amigos?
1: Gente do céu, você tá doido.
2: Boa demais.
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0: Quem gostou, levante a mão e faz barulho.
1: Que DVD. Obrigado, lindo.
2: Meu irmão Fernandes. Tamo junto, parceiro.
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0: você piora o estrago. Essa moda é linda demais, viu, gente?
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4: Vamos cantar com a gente! Renandinho na guitarra! Cadê a palminha da...

0: Muito obrigado, muito obrigado.
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0: bom demais.
1: Valeu, Ana Castela.
0: Obrigado.
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0: obrigado.
1: É isso aí, meu professor.
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1: Ahora vamos a escuchar todo el mundo cantando así con nosotros, con la batería del Negrillo. ¡Adelante!
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0: Estamos muito felizes. Feliz demais de estar nessa noite aqui com vocês.
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0: Valeu. Muito obrigado, valeu.
1: 4:38.
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3: Rita de Cássia, a melhor companhia.

0: Obrigado, Rita.
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3: Alô, Tati Guerra.
4: Edson. Que prazer.
3: Prazer nosso. Lá demais.

0: Obrigado, Sandra.
1: Que Deus abençoe esse projeto incrível. Boa sorte, amigo, você merece. Adma também, muito obrigada, de verdade.
2: Que honra.
1: Limão, amo vocês.
0: Estúdio Limão.
1: Brasil, cima!
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0: E aí, deixou ela?
1: Deixei, foi quieto.
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0: isso!
1: Uma salva de palmas pra eles aí!
2: Cinco horas e 11 minutos.
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0: Valeu.
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2: Para fazer parte desse nosso CD ao vivo, para o aplauso e o carinho de vocês, Os Monarcas. Os

0: καλώς έτσι.
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Atenção, Natal! Atenção, meu Brasil! 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

Atenção Natal, atenção Brasil. 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Quero ouvir, vai.

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0: Quem gostou, bate pá.
1: Muito bom, muito bom.
2: 6:19.
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Valeu, corpo e alma. Obrigado, obrigado. Obrigado, Wagner. Obrigado, essa gurizada bacana. Que Deus abençoe todos. E aquele abraço desse catiaqueiro.

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2: Vamos animar.

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1: Para todas as mulheres seguras.

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5: Menos é mais de Diego e Vitor Hugo.
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0: 6:52.
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0: A rainha,
1: Marília Mendonça.
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0: Sabe por quê, Natal? 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
1: Mas é muito mais você.
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0: 8:02.
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0: obrigado, Aracaju, obrigado, Sergipe.
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4: Então você quer saber seu erro, né?
5: Explica.
4: Como se você não soubesse, né? Deixa que eu te conto então, vai.

0: Esse foi seu erro.
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1: Oito horas e 36 minutos.

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1: Diego e Vitor Hugo falando de amor, como sempre.

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0: A conta não bate.
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3: Simbora. Agora sim, ó.

0: Obrigado, gente. Tá lindo demais.
1: Que energia gostosa. Coisa tá boa, viu?
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4: Diego, Vitor Hugo, do LP.

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